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Só com o bonito de lutar, como se a vida inteira era melhor não lutando.